0: Marcas para o 1-9-9-9.
1: Vou te tirar sua ônibus, tá?
0: Ah, você também envolve 40 dias na próxima.

0: agora 3
1: para o Bruno, está aqui agora. Vamos ter mais 3. Ahora está haciendo 7, estamos aquí para trabajar, 3.